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0: Aê! Valeu, Jorge.
1: Valeu, cara.
0: Agora foi,
1: papai. O que você fez com a Dona Maria pela
0: tua casa? Deixa eu namorar sua filha, Dona Maria. Fala comigo!
1: Jorge Thiago Bravo.
0: É nóis, valeu, papai.
1: Obrigado.
0: É nóis. Oh.

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Olá, malta, bom dia. Bom dia, cá está o Pifas de regresso. É verdade, sexta-feira, fim de semana à vista. Depois de 3 dias de descanso, terça, quarta e quinta, por motivo de obras aqui nos estúdios da Rádio Cerveira, cá está o Pifas de regresso.

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1: Sexta-feira, o dia 19 de junho. A caminhar a passos largos para a festa de São João. Claro, o Santo já ficou para trás, bem de São João, e a seguir está a bater à porta de São Pedro. Os três santos populares. Eu sou o Diamantino Graça Fernandes, estou aqui a fazer-vos companhia. Fim de semana, pessoal. Está uma manhã enfarruscada. Está calor? Está sim, senhor. 19 graus de temperatura. A coisa vai esquentar. Olha, vai estar bom, é para comer sardinhas assadas, caldo verde, bifanas.

E malta, para quem está doente, a Rádio Cerveira e toda a equipa deseja rápidas melhoras. Hoje é dia de feira em Melgaço, em Viana do Castelo e mesmo aqui em frente ao outro lado, em Goião, até às 14h30 da tarde, hora portuguesa.

0: Muita sardinhada vai acontecer este fim de semana aí por todo lado.
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0: Até vos vou dizer que no bar de Sampaio, em Vila Miano, próximo domingo, vai haver uma sardinhada. Sardinhas, febras e caldo verde. Ali naquele espetacular local que é os Motores, em Vila Miano.

bem, habitualmente o Pifas vai dar uma voltinha pelas notícias. Há uma notícia que de facto não deixa qualquer pessoa indiferente a esta notícia. Crime brutal em Valpaços. Madrasta matou menina por vingança. Eulália queria fazer sofrer o pai da criança de 8 anos. Assassina preparou a cilada e desviou Lara da escola. Confessou o crime sem sinais de emoção nem arrependimento e disse onde estava o corpo da vítima. A menor acenou ao avô no autocarro escolar antes de ser raptada. Pois isto de facto um crime brutal para esta madrasta que matou, asfixiou a menina de 8 anos. Ora bem, pois é. Qual devia ser a penalização para ela? Pois é, capaz, apanha para aí, pois sei lá, se calhar nem a pena máxima, que são 25 anos, sei que mais, daqui a uns anos está, e pronto. E a menina foi-se. Epá, isto não tem, sei lá. Esta madrasta não tem perdão, pá. Nada. Pois é verdade. Isto devia haver, como há noutros países, eu digo, nestes casos, pena de morte. Ora bem, o Ricardo Araújo Pereira e o Luís Montenegro, alvos de neonazis. Terrorismo, safaram-se, vá lá, safaram-se. Ora bem, o Chega abre caminho para o pacote laboral. Na Trofa, mãe e filha encontradas mortas em casa. A Ucrânia atacou Moscovo. Isto, a guerra nunca mais termina. Barómetro, o PS, na frente e a AD cai para o terceiro lugar. E o Mundial continua o Mundial e o Martínez, é o selecionador português, prepara e projeta mudanças no 11, depois daquele empate a uma bola frente à República Democrática do Congo. É verdade. Agora, no grupo de Portugal, o Obesquistão, 1, Colômbia 3. Obesquistão. Agora, a Colômbia está na frente, 3 pontos. Portugal e o Congo, 1 ponto. E o Obesquistão tem 0 pontos. Pois, claro, isto... Ainda nada está decidido, até porque Portugal vai jogar no dia 23 de junho às 6 da tarde frente ao Uzbequistão, enquanto que pronto, a Colômbia já ganhou 3-1 e está em primeiro lugar no grupo. Pronto, e vamos dar aqui mais uma voltinha pelas notícias, isto porque olha, cá está a tal, dizem que Portugal é um dos países mais seguros do mundo, será que é verdade? Basta olhar para a guerra civil nas estradas, olha, basta olhar para a Estrada Nacional 13, Eu sinceramente, ali de Goldorém até, sei lá, até São Pedro da Torre, o que é que merecia? Querem que eu diga? Eu digo, merecia um tapete novo, pá, é verdade. Uma coisa é condições, não é agora tipo o alfaiate a andar e a tapar buraco, tapar, a meter remendos, pá, mete remendo num lado, fica rachada no outro, pá, e pá, sinceramente, e eu pergunto, será que os autarcas aqui da nossa região não são capazes de alertar quem é que manda nisto? Dizer assim, é pessoal, estes remendos, isto não me presta para nada. Vamos é meter um tapete novo na Nacional 13, porque tem um trânsito intenso, é verdade. Isto é de espantar o trânsito na Nacional 13, quer de veículos, quer de comerciais, quer de ligeiros, então está uma vergonha. Mete-se um taco ali, um taco acolá, um taco no outro lado, e outros lados fica rachado, fica... Sinceramente, não. Já como dizia um amigo meu, olha, já não sei quem manda. Pois é, já não sei quem manda. Pois, isto é verdade. Sinceramente, epá, pronto. Mas vamos ver se ainda... Isto vai a tempo, porque
Isto merece uma reflexão, este caso dos rumentos da Nacional 13. Entretanto, cá está o crime bárbaro em Valpaços. Atraiu Lara, matou-a e largou o corpo na serra. A madrasta montou uma cilada e asfixiou a menina de 8 anos para vingar uma agressão do companheiro dela ao seu filho, filho da madrasta, de 12 anos. Confessa o crime, mas sem arrependimento. Pois lá está, é o que eu digo. O corpo foi encontrado numa zona da florestal da Serra da Padrela. Quando foi para o colégio, ou para a escola básica, número 1 de Carrazedo de Montenegro, onde estudava, melhor dizendo, a menina, assinou ao avô a caminho da escola, antes de ser levada pela madrasta. Fez uma espera à menina à porta da escola e apanhou à saída do autocarro. E depois levou-a e asfixiou-a. Isto, a mãe biológica da menina é doente e rejeitou a filha, pois. Por isso é que ela estava à guarda do pai e da madrasta. Esta menina, a pequena Lara, estava sinalizada, pois, por problemas de cariz social e também comportamental. Isto, indícios de negligência. E bem, pronto. Montenegro e Ricardo Araújo Pereira, alvo dos neonazis. A acusação revela plano de ataque ao primeiro-ministro. 9 arguídos acusados de crime no âmbito da lei de combate ao terrorismo. Forte vigilância da PSP à casa do primeiro-ministro fez abortar os planos de atentado. Isto é terrorismo puro. Isto é movimento armilar lusitano. Mal. Movimento armilar lusitano. É uma organização neonazi. Caminho aberto para a lei laboral. Afinal, Chega deixou ou vai deixar passar a lei laboral. No entanto, ainda há muita coisa que... Pois, acordo com o Irão evita depressão mundial. Trump diz que críticos de acordo são invejosos, maldosos ou estúpidos. O Trump tem sempre destas coisas, não é? Os críticos do acordo. Pois, do acordo com o Irão, claro. Perigo de incêndio ameaça balões do São João. Luvas de boxe e pistola na cabeça. Senti que ia morrer na esquadra. A vítima relata terror vivido na esquadra da PSP do Rato. Havia um único polícia humano. O resto... cuidado, perigo de incêndio. Há um risco muito grande para hoje e para amanhã de incêndios. E agora? Olha, a ex-namorada do Sócrates fala de envelopes com dinheiro. Testemunhou no tribunal. Isto, cuidador condenado por deixar morrer um idoso. Isto em Esposende. O Tribunal de Braga condenou ainda Argelino, de 38 anos, de 16 anos e 3 meses de prisão e pena de expulsão. Mulher luso-brasileira continua fugida. Pois, quase metade das pessoas tem uma doença no cérebro. E agora, que mais temos aqui? O Martínez projeta mexidas no 11 para o jogo o próximo jogo com Uzbequistão. É um nome assim um bocado pouco complicado, pá. É verdade, não é? Ora, a autoridade tributária avalia uma dezena de benefícios fiscais. A AD cai para terceiro e o PS ganha terreno na frente. Isto, quem seria o melhor primeiro-ministro? Carneiro vence Montenegro e Ventura. Ou vence Montenegro e Ventura, empatam. Se a Ucrânia arder, Moscou também vai arder. Isto, o Zelensky diz que o ataque são uma resposta totalmente justificada. O Real Madrid de Mourinho, que era um jogador, o Alice,
220 bilhões, pá. Este é lá cada uma, pá. 220 milhões. Ora bem, pronto. 13 de mínima, máxima de 23. Estamos na lua nova. Lua nova. E agora? Que, olha, nesta página das vidas. Pedro, sabia que o jogador da seleção portuguesa, o Pedro Neto, foi eleito um dos mais bonitos do Mundial? É verdade. Pedro Neto, que um jogador de Viana do Castelo. É verdade. Um dos mais bonitos do Mundial. É. Português para mediar a paz com a Rússia, diz o Conselho Europeu. E agora, provérbio para hoje. Olha, gato com luvas nunca caçou ratos. Um gato com luvas nunca caçou ratos, pois não, pois claro que não. Uma mãe com 80 anos e a filha de 60 foram encontradas mortas na sua residência na Trofa. As duas mulheres viviam sozinhas, não há indícios de crime. Entretanto, pais preocupados com um aluno violento na escola primária de Alpiarça. E para fechar, vejam só, no Reino Unido, um homem foi ontem detido porque atirou uma criança de 3 anos

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Esta maravilha, é verdade, esta maravilha, olha, vamos aqui contar aqui uma coisa que aconteceu, que um indivíduo, um aluno liga para a escola: "Oh, seu professor, hoje o João não vai à escola." "Ouviu, seu professor, o João hoje não vai à escola." E diz o professor: "Quem é que está ao telefone aí desse lado?" E diz o aluno: "É o meu pai, senhor professor, é o meu pai." "Senhor professor, pois claro, enganar, é o meu pai, senhor professor." E está, e está. Deixai o povo dançar à vontade, que vem aí o São João. E aqui é a Rádio Cerveira e o Pifas até às 10.

Os irmãos Cardoso e este tema que eles lançaram, não há muito tempo, o... como é? Agita a bunda. Ah, agita a bunda. Ai, não são os irmãos Cardoso. Estava aqui a meter os pés pelas mãos. É o Miguel Azevedo que lançou este Agita a bunda. Assim é que está correto. Ora bem, é a vez também, pois claro, do como é? Pois, desta música, agora sim, irmãos Cardoso.

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E o tempo vai passando, 48 minutos depois das 8 da manhã, e o sol já está a romper esta névoa que existia no céu. Pronto. O calor está a apertar. Olha, 20 graus nesta altura. 20 graus. Vamos lá. A música.

Ora bem, da meia-noite às seis, claro. Ora bem, vou-vos contar aqui, por falar nesta da meia-noite às seis, isto por causa do IA, da inteligência artificial. Agora, hoje em dia, sabem que os aviões são cada vez mais sofisticados, claro. De tal forma que, olha, uma hospedeira ficou grávida de um piloto automático, é? É verdade. Ficou grávida de um piloto automático. Ora bem. É verdade. Entretanto, vamos dar uma voltinha à tasca do Serafim. Petiscos e bombinha que está a dar ao São João sardinhas, febras e caldo verde. E broa de excelente qualidade, tem que ser, claro. Está a falar.

Está na altura de alugar um quarto. 4 minutos para as 9 da manhã. É o Pifas com o Diamantino Graça Fernandes.

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1: Aprovado projeto para combater os impactos da espécie invasora Egeria densa no Rio Minho.
2: Notícias com Rui Vaz Carpinteira.
1: A Câmara Municipal de Vila Nova de Cerveira viu aprovada uma candidatura destinada ao combate aos impactos da espécie invasora Egeria densa no estuário do Rio Minho. Trata-se de uma planta aquática exótica, frequentemente utilizada em aquários, que se tem vindo a expandir na região, afetando o equilíbrio ambiental e condicionando atividades como a pesca e a navegação. O projeto, financiado no âmbito do Programa Operacional Mar 2030, pretende desenvolver soluções de gestão sustentável desta espécie invasora e reduzir os impactos negativos no ecossistema do Rio Minho. Numa primeira fase, será feita a caracterização química da planta para identificar possíveis formas de valorização e utilização, bem como mapeamento da sua distribuição ao longo do estuário. A iniciativa inclui também ações de sensibilização ambiental dirigidas à população, com o objetivo de alertar para os riscos associados às espécies invasoras e promover comportamentos mais responsáveis. O investimento total ultrapassa os 25 mil euros e conta com um financiamento de 70% através do Fundo Europeu dos Assuntos Marítimos, das Pescas e da Aquicultura. Colisão entre carro e caminhão deixa a mulher em estado grave em Paredes de Coura. Uma mulher de 51 anos ficou gravemente ferida na sequência de uma colisão entre um automóvel e um caminhão na passada quarta-feira na Estrada Nacional 201 em Rumarigães, Paredes de Coura. Ao que se apurou junto de fonte da Proteção Civil, a vítima foi transportada para o Hospital de Viana do Castelo. Desconhecem-se as circunstâncias do acidente. Pode nascer uma nova sub-região de vinhos verdes no Alto Minho. As câmaras municipais de Vila Nova Cerveira, Caminha, Paredes de Coura e Valença prevêem investir cerca de 75 mil euros na elaboração de um estudo técnico para a criação de uma nova sub-região de vinhos verdes no Alto Minho. A proposta foi analisada pela Câmara Municipal de Caminha e prevê a realização de um estudo destinado a fundamentar a candidatura da futura sub-região, incluindo o levantamento de dados estatísticos, a caracterização da produção vitivinícola e a definição do território abrangido. O documento deverá ficar concluído no prazo máximo de 12 meses. Cada município assumirá 25% das despesas, correspondendo a um investimento máximo de cerca de 18.700 euros por autarquia, valor que deverá ser inscrito nos orçamentos de 2027. Segundo os municípios envolvidos, a criação desta sub-região permitirá reforçar a valorização dos vinhos produzidos no território, aumentar o reconhecimento da produção local e impulsionar a economia regional. As autarquias defendem ainda que a medida poderá contribuir para a valorização das uvas, a renovação das vinhas, a criação de emprego qualificado e a promoção turística e económica do Alto Minho. Valença celebra o São João com grande arraial popular. A partir do final da tarde de hoje, a rua mais popular de São João de Valença convida a um momento de convívio e descontração. As associações já prepararam as estruturas para o grande arraial. Os bares aderentes associam-se à iniciativa, proporcionando o ambiente ideal para viver o espírito sanjoanino e aquecer os motores para a grande noite de festa. O programa inclui gastronomia tradicional, animação de rua, bailarico com música ao vivo, garantindo um ambiente de festa que se prolongará pela noite dentro desta sexta-feira. Orfeão de Vila Praia de Âncora homenageia Damião Baixinho. O Orfeão Vila Praia de Âncora apresenta o espetáculo coral e conceptual O Último Dia de Damião Baixinho, uma emocionante homenagem à memória de um homem e à identidade de um povo profundamente ligado ao mar. 20 de junho, amanhã sábado, às 21h30, no Cine Teatro Bombeiros Vila Praia de Âncora. No domingo, 21 de junho, às 17h, Valadares, Teatro Municipal de Caminha. E o espetáculo cruza música e narrativa para recordar a bravura de Damião Baixinho, jovem pescador, desaparecido nos mares da Terra Nova em 1946, e homenagear todos os homens do mar. O repertório inclui obras de Fernando Lopes Graça, Rogério Groba, Joanes Prant, adaptação, Pedro Brunhosa, entre outros, com destaque para a composição de César Magalhães. Agora a fechar. Jovem detido na Rússia por encomendar pizza em nome de Adolf Hitler. Um jovem russo de 18 anos foi detido na cidade de Nizhny Tagil, nos Montes Urais, depois de ter identificado como Adolf Hitler ao encomendar uma pizza. A detenção do jovem ocorreu depois de um deputado regional ter assistido ao incidente, quando o russo encomendou a sua pizza numa cafetaria, divulgou na quarta-feira a agência de notícias RIA Novosti. O deputado relatou o sucedido nas suas redes sociais, incluindo a hora do incidente e uma fotografia do jovem. Mais tarde, o Ministério do Interior confirmou a detenção e afirmou que o estudante está arrependido e pediu desculpa a todos os que se possam ter sentido ofendidos pelo seu comportamento. O estudante afirmou que não é nazi e não simpatiza com nazis, declarou um porta-voz do Ministério. Na Rússia, a infração de exibir símbolos e propaganda nazis é punível com até 15 dias de prisão, multas ou serviço comunitário. Bom, brincadeiras que podem ficar caras. Eu fico por aqui, desejo-lhe uma ótima sexta-feira, volto em próximas edições.
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1: Ora bem, o cantinho do Pifas, habitualmente a esta hora, para vos dizer que o restaurante Padaria e Pastelaria Virgem de Fátima encaminha este fim de semana, amanhã, sábado e domingo, destaque vai para o rabo de boi. Amanhã, sábado, Carlos Rodrigues vai animar a malta lá no restaurante Padaria e Pastelaria Virgem de Fátima, e Alma Viva no próximo domingo à tarde, na matiné. Pronto, para este fim de semana, Carlos Rodrigues, amanhã sábado, e no domingo à tarde, Alma Viva. E o rabo de boi é os pratos para sábado e domingo, o destaque. Agora, Figueira da Foz mais Nazaré, dia 12 de julho, saída às 6:30 da manhã, na junta da freguesia de Reboreta. Pronto. É uma viagem organizada pela Comissão de Festas de São Roque de Gontijo. Custa 25€, o almoço não está incluído. O almoço vai... Almoço que, para... Há pessoal que leva o fernel, há outros que vão almoçar, cada um à sua conta, mas porque não está incluído o almoço será na zona da Nazaré, para almoçar e fernel. Pronto. Para marcações, 967-911-855 ou 969-169-442. Figueira da Foz e Nazaré, no dia 12 de julho. Também a Goião está prestes a entrar em festa. A Virgem dos Remédios e São Cristóvão em Goião começam no dia 28 com o Grupo América, no dia 1 com o Grupo Arizona, dia 2 Los Satélites, dia 3 Grupo Ritmo e Paris de Noia, dia 4 o Grupo Nostalgias e La Banda de Gaudi, e para fechar no dia 6 a grande atração musical Panorama. Festas em Goião, Virgem dos Remédios e São Cristóvão, de 28 de junho a 5 de julho. Também falar-vos de uma viagem a Campo Maior para a Festa da Flor. É de 4 em 4 anos. E olha, já reparou que se não for lá este ano, só daqui a 4 anos, pois, vai passar muito tempo sem apreciar o que é fantástico a Festa da Flor em Campo Maior. 8 e 9 de agosto, uma viagem desde Vila Nova de Cerveira e Arredores até o Alentejo Campo Maior. E tem uma particularidade, é que uma das ruas de Campo Maior vai estar decorada com o... E agora bloqueou, não bloqueou nada, de Vila Nova de Cerveira, agora bloqueou, pronto, 8 e 9 de agosto, com o crochê, pronto, crochê de Vila Nova de Cerveira, vai ornamentar uma das ruas de Campo Maior, só daqui a 4 anos é que volta a acontecer isto, é a Festa da Flor, é este ano. 967-957-842. 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Já agora, uma referência às festas de São João Batista em Campos, Vila Nova de Cerveira, que começam hoje. Começam hoje e prolongam-se até ao próximo dia 24, dia de São João. Vamos falar do que vai acontecer hoje. A Rádio Luz, às 9, já dá música a toda a malta. Pronto. Depois, às 19 horas, Eucaristia na Igreja Paroquial. E às 21h30, atuação do grupo Sexta às 9. 23 horas, o DJ Diogo Fragata. E às 2 da manhã, o DJ Pedro Queiroz. Isto, o programa para hoje, sexta-feira, dia 19. Durante o dia, como disse, A Rádio Luz dá música a toda a gente. E depois a celebração da Missa dos Anabaros. 21h30, a atuação do espetacular grupo de Valença do Minho. Chama-se 6 às 9. Depois DJs. Às 23h30, o DJ Diogo Fragata. E às 2 da madrugada, o DJ Pedro Queiroz. Isto para hoje, festa de São João Batista em Campos, Vila Nova de Cerveira. Também já agora dizer-vos que ruas, a Rua do Sobral, a Rua da Carvalha e a Rua do Rigueirinho, esta sexta-feira, das 11 da manhã até às 24, estão encerradas ao trânsito. É a Rua do Sobral, Rua da Carvalha e a Rua do Rigueirinho. Sexta-feira, dia 19, das 11 às 24. Pronto. Isto também para amanhã, sábado, das 11 às 24. No domingo, das 11 às 24. Na segunda-feira, das 16 às 24. Na terça, 16 às 24. E no dia de São João, das 10 da manhã às 0 horas. São alterações nestas três ruas: Rua do Sobral, Rua da Carvalha e Rua do Regueirinho. Pronto. E agora, antes de fechar esta parte do Pifas, vou-vos dizer o resultado dos jogos esta madrugada. No jogo das 23 horas, o Canadá goleou o Qatar. Canadá 6, Qatar 0. E no jogo que decorreu, começou às 2 da madrugada, o México ganhou 1-0 à Coreia. Canadá 6, Qatar 0. México 1, a Coreia 0. Às 8, logo, às 8 da noite, 20 horas, Estados Unidos, Austrália. Depois vai acontecer às 11 da noite, o Escócia-Marrocos. O Brasil-Haiti vai jogar à 1h30 da madrugada e às 4 da manhã, Turquia-Paraguai. Pronto. Há muito futebol para ver nesses canais de televisão. E vamos agora à música. Vamos? Pronto, vamos lá à música. Vamos à música.

0: Claro que vai estar muito calor, vai estar bom tempo no próximo domingo. Ora bem, o tempo vai passando, 19 minutos, já lá vão depois das... Olha, 20 minutos, 9 horas e 20 minutinhos. 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Aí é verdade, os compromissos publicitários estão aí. Estão aí.
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0: Vamos já a uma desgarrada zita que se chama a desgarrada do casamento. Nesta manhã agora espetacular, há umas nuvenzitas esbranquiçadas, mas pronto, eu disse logo, manhã de nevoeiro, tarde de calor, hein? Isto é que vai esquentar aí, que maravilha. Olha, é o início em Campos das festas de São João.
1: É verdade. E então, como diz o Augusto Canário, e tem razão,
0: e tem razão. Augusto Canário, que vai estar na quarta-feira, dia 24, o dia de São João, a partir das 3:30 da tarde.

como disse no início do programa, o Santo António ficou para trás, agora temos o São João aí e depois vem o São Pedro, é verdade, os três santos populares, é verdade. E agora, eu tinha-vos dito que havia aí uma desgarrada do casamento, não é? A desgarrada do casamento, é verdade? Será verdade? Então vamos lá, a desgarrada do casamento. Com Ruizinho de Penacova, a desgarrada do casamento.

a desgarrada do casamento. Ora bem, por falar na desgarrada do casamento, um casal ainda jovem estavam a tratar do divórcio. É claro, um divórcio litigioso, meteu juiz, meteu tribunal. E, entretanto, os dois foram ao tribunal perante o juiz e diz ele, o juiz, para a mulher, olhe, pode-me explicar o que é que está a acontecer? Posso, Sr. Doutor Juiz, posso, olhe. Porque é que querem o divórcio, sabe, Sr. Doutor Juiz? Porque, olha, eu gosto de ir ao cinema. O meu marido também gosta de ir ao cinema. Eu gosto de ir jantar fora. O meu marido também gosta. Olha, Sr. Doutor Juiz, eu gosto de homens e o meu marido também gosta de homens. Pá. Aí levas uma mangueirada, levas com este calor. Então dizia ela, eu gosto de homens e o meu marido também.

Ai, quest calor, leves una manguerada, que bé sabia, no? Pues claro, ora bé. Quest calor, ora bé. Vamos aquí uma musiquinha mais para isto, para animar a malta, 36 minutos depois das 9 da manhã. Pois claro. E agora, com este calor, diz o Pifas e tem razão. Com este calor não há outra solução. Meu amigo Ruizinho de Paracova, bem o diz.

0: É verdade, está calor, não está? É verdade. Bom fim de semana, malta. É sexta-feira, hoje é fim de semana. Ai, temos aqui os compromissos publicitários, pá. É verdade.
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0: Claro, retinha final, faltam, olha, 17 minutos para as 10 da manhã. É verdade, é verdade. Ela é perfeita, não é? É como o tempo. Está perfeito. É verdade, é que ainda não estamos no verão. Para já, ainda é primavera. Domingo é que vai entrar o verão.

0: Este é o Nelson Costa.
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0: 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O Nelson Costa virá a seguir.
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0: Este é o Império Show e o seu Delfim Júnior.
1: Ai, meu.

0: Ei, pois claro. E quem é que dormiu fora da cama? Para o fim de semana, malta. Dormi. Dormi fora da cama. Este é o Nelson Costa. Com este calor, olha, dormir até debaixo aí de uma sombra de uma árvore.
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0: Isso é que é de maravilha.

0: Vamos dar vida aos animais. Esta musiquinha vai para a dona Carmen.
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0: É o Ruizinho de Penacova que este verão vai estar por aqui perto.
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0: Aí o rato atrás da

Ora bem, dizia eu que bom fim de semana, malta. E o Pifas a regressar na próxima segunda-feira. Já vamos começar a semana toda. Pronto, tivemos aqui em obras os estúdios da Rádio Cerveira. Três diazinhas que não houve Pifas, pedimos desculpa por isso. Pronto, mas cá estamos nós. E olha, já agora, no domingo, é possível que esteja por cá. Você sintonize sempre a Rádio Cerveira porque está sempre por dentro de tudo. Pronto. E agora, ai, é verdade, quem é que disse? Ah, quem é que disse? Bom, digo eu que... Malta, bom fim de semana e então, que mais? Ah, continuação de boa sexta-feira e nós vamos da balada, como diz o compadre. Vamos da balada e voltamos segunda-feira. Segunda-feira cá estamos nós, de certeza absoluta. Pronto, e agora vamos embora.

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Caros ouvintes, sejam bem-vindos ao programa Meia Hora de Verdade. Ora, viva! Muito bom dia, caros ouvintes. Estamos aqui em mais uma sexta-feira. Simbora! Ora bem, paramos então para imaginar. Carros de rua comuns, assim, modificados à pressa, correndo em pista de terra. Motoristas corajosos, cheios de garra, disputando uma prova que ninguém sabia se ia durar muito ou não. E pronto, para dizer que hoje, 70 anos, exatamente há 70 anos, nasceu uma das maiores paixões do desporto motorizado mundial. Então, fiquem comigo nos próximos 30 minutos que vamos conversar. Sou Carlos Afonso e estás em Meia Hora de Verdade. Simbora! Antes de continuar, vamos então com esta faixa musical que é para entrar mesmo na corrida. Simbora então, que é a música do Play com Dom Omar, Dança com Duro. Simbora!

0: E assim deixamos para trás esta faixa musical e simbora, vamos continuar aqui com a nossa conversa para dizer que hoje, 19 de junho, celebramos o aniversário da primeira corrida oficial da NASCAR. Simbora! Bom, nesta data, exatamente 77 anos atrás, em 1949, no Charlotte Speedway, na Carolina do Norte, Estados Unidos, não é? Realizou a primeira prova de divisão da Sprint Stock, que hoje conhecemos como a NASCAR Cup Series. Para dizer que Bill France tinha fundado a NASCAR em 1948, mas foi nesta data que a categoria começou oficialmente a sua história com carros de produção de série. Portanto, para dizer nessa história, não é? Que havia 33 carros alinhados à partida. Era um carro do dia a dia, Ford, Lincoln, entre outros, adaptados para correr. A corrida tinha por aí umas 200 voltas. E pronto, Gillian Dunaway liderou grande parte da prova, mas foi desclassificado por ter molas traseiras ilegais no carro. E portanto, a vitória acabou por ser atribuída a Jim Hopper, que pronto, conduzia com um Lincoln. Posso dizer que o Lincoln é um tipo de veículo que até ficou meio popular naquela época. Pronto. Esta primeira corrida marcou um início de uma era da pista de terra de Charlotte à NASCAR. Então, a NASCAR cresceu para se tornar um dos desportos mais vistos dos Estados Unidos e um fenômeno global. Simbora, logo após as publicidades, voltamos cá com mais músicas. Simbora! Ora bem, até já!
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0: Ora bem, deixamos para trás as publicidades e estamos de volta. Bem, antes de continuar, vamos então colocar aqui mais uma música. Desta vez com Alok, Him Now. Simbora que é música no play.

E assim, caros amigos, deixamos para trás esta faixa musical de A Loca. Yeah. Ora bem, então pergunto para vós aí que estás em sintonia a 93.6. Então, vocês gostam lá de corridas? Pois a Nazca, ela nasceu da cultura dos Mochinas. Ponto. Eles eram uns infratores, não é, do sul dos Estados Unidos, que fugiam da polícia com carros potentes. Pronto. E assim, da ilegalidade, surgiu uma das indústrias mais profissionais do mundo do automobilismo. E hoje é o sinónimo de espetáculo, tecnologia, marketing e paixão. Mas pronto, tudo começou naquela tarde quente de 19 de junho de 1949, com carros de rua e muita coragem. E pronto, é esta história que tenho para vós sobre hoje, o dia de hoje, há 77 anos atrás. Então, a grande verdade de hoje é que grandes sonhos não nascem perfeitos. Nascem com garra e pronto, esta imperfeição nos dá mais do que vontade. Nos dá coragem para ultrapassar as primeiras curvas difíceis da vida. E foi o que aconteceu com a NASCAR. Pois ela surgiu de uma cena que, pronto, era ilegal, não é? Porém, se tornou um dos esportes do automobilismo mais agradante, não é? Para certas pessoas, para quem gosta de corridas. É agradável para quem gosta de corrida e velocidade e coisa e tal. Para quem aprecia. E para quem aprecia modificação nos carros. Sobretudo quando se trata de carros comuns, carros do dia a dia. E quando são modificados, potentes, que fica uma coisa que eu nem vos falo, porque pronto. Ora, ok. Simbora então com mais música no pé. Vamos embora então com Bruno Mars. Simbora, que é música no pé.

0: E assim, caros amigos, deixamos para trás esta faixa musical e simbora para mais, desta vez com Bad Bunny.
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0: E assim deixamos para trás esta faixa musical e simbora para mais. Mas antes de prosseguirmos para a próxima faixa musical, quero vos lembrar que hoje, esta sexta-feira, no Palco das Artes, temos aí um espetáculo mesmo mundial, nível global. Temos Michael Jackson. Pois, e quem, para quem gosta e aprecia este artista, temos lá ao vivo. Ora bem, vamos seguir então com as publicidades e já voltamos cá, simbora.
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0: Ora bem, voltamos cá e vai ser música no play com MJ e Michael Jackson, com a música intitulada Hollywood Tonight. Simbora! E lembrando, no Palco das Artes, hoje à noite, tem coisa para ver. Simbora que é música no play.

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E assim deixamos para trás esta faixa musical e seguimos para mais, ainda com MJ, temos aqui Hold My Hand. Simbora então, que é música no play.

E assim, meus caros amigos, deixamos para trás esta faixa musical de Mammy J, Michael Jackson. Um grande influencer mundial em termos de música, e não só a sua presença mesmo antigamente, não é? Antigamente não só, mesmo hoje em dia. E muito mais com o lançamento do seu filme. Ora bem, simbora então com mais música desta, esta vez com Taylor Swift, com a música intitulada Love Stone. Simbora então, que a música no play.

E assim, caros amigos, deixamos para trás esta faixa musical e para dizer que estamos na reta final do nosso programa. Então, portanto, vos desejo uma boa continuação de um bom dia e um ótimo final de semana. Me despeço por cá, au revoir, goodbye. E pronto, até breve. E vamos então fechar com esta faixa musical de Daft Punk intitulada Get Lucky. Simbora que é música no pay. Goodbye, au revoir, até breve.

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1: Mais uma edição do Espaço Saúde, muito bom dia. É aquele programa tripartido, responsabilidade da Câmara Municipal de Vila Nova de Cerveira, da ULSAM e da Rádio Cultural de Cerveira. Ora, o verão é o momento perfeito para aproveitar o tempo ao ar livre, mas consequentemente também ficamos mais expostos à radiação solar. Hoje vamos manter conversa, já estivemos na semana passada com a doutora Irmelinda Pires, psicóloga da Liga Portuguesa contra o Cancro, na delegação de Valença, para abordarmos e especificarmos um pouco mais a temática relacionada com a prevenção e a proteção solar. Desde já, mais uma vez, muito bem-vinda, doutora Irmelinda Pires, aqui à Rádio Cultural de Cerveira. Obrigada.
2: Obrigada, eu.
1: Ora, o verão é bom, já falámos dos benefícios e dos malefícios, digamos, do sol e da utilização que nós fazemos dele. Como é que podemos prevenir o cancro da pele?
2: A melhor forma de o prevenir, não é, é proteger-nos no sol. Já na semana passada conversamos sobre o bom que o sol é para nós, não é? Mas também nos devemos proteger dele. Devemos proteger muito bem as crianças. Aliás, os médicos recomendam a todas as pessoas que limitem o tempo de exposição do sol, ou seja, que evitem e que evitem também outras fontes de radiação UV. Sempre que possível, devemos evitar as horas de maior exposição solar, que é a hora do meio-dia, que é de manhã, ou seja, a partir do meio da manhã, 11 da manhã, até meio da tarde, por volta das 4 horas. Porquê? Porque é quando a radiação é mais intensa. Mas a radiação UV não é só refletida no sol, ou seja, não sou estando exposta ao sol. Se eu estiver na água, se eu estiver na praia e for ao mar, e for para o mar, a radiação também passa e também é refletida, assim como na areia, assim como na neve e no gelo. Ou seja, nós agora estamos a falar do sol no verão, mas no entanto no inverno também passa as radiações. Devemos ter aqui alguns cuidados, ou seja, como é que nós podemos prevenir? Sempre que possível usar roupa adequada, mangas compridas, calças compridas, sei que o calor não é tão confortável. Usar chapéu, de preferência com abas, ou seja, que proteja não só a nossa cara, mas também o nosso pescoço. Utilizar óculos de sol e sempre, sempre loção ou protetor solar. Devemos sempre utilizar protetores solares, que o protetor solar ajuda a prevenir o cancro da pele. E se for protetor solar de largo espectro, ou seja, que filtram os raios UVB e UVA, e com um fator de proteção pelo menos de 30, são boas estratégias para de prevenção.
1: Há grupos de maior risco para o cancro da pele?
2: Sim, ou seja, existe aqui algumas condições que podem ser mais favoráveis para o desenvolvimento do cancro da pele. No entanto, deve ter um cuidado redobrado, um cuidado extra, as pessoas de pele clara, olhos claros, cabelo claro, pessoas terem atenção aos sinais que já têm na pele, em detrimento das pessoas que são mais morenas ou com pele mais escura. No entanto, e para reforçar isto, as pessoas de pele escura também devem ter todos os cuidados adequados de protetores do sol.
1: Como é que, só para perceber, como é que se evidencia o cancro da pele?
2: O cancro da pele surge pequenas manchas no corpo, não é? Nós devemos sempre fazer...
1: Sinais?
2: Sinais, sim, podemos dizer.
1: Mais sinais?
2: Sinais, mas são... existem vários tipos de cancro da pele que se apresentam de diferentes maneiras. É muito importante nós observarmos o nosso corpo, percebermos onde é que temos os sinais, se surgiram sinais ou manchas novas, se são regulares ou irregulares, se os sinais que temos mudaram de cor. Ou seja, é importante nós observarmos a nós e conhecermos esses sinais para vermos, as diferenças.
1: Portanto, tudo o que pode levar a maior incidência de cancro de pele, pode já, desde já falaste de escaldões. O que são?
2: Sim, portanto, os escaldões são diferentes das queimaduras quando nos queimamos com fogo ou com água quente. São queimaduras solares de pele que podem não ser imediatamente visíveis, ou seja, nós nos sentimos logo, normalmente aparece ou começamos a sentir 3 a 5 horas depois. Nós vamos para a praia, adormecemos ao sol e não sentimos que estamos queimados, não sentimos que estamos vermelhos. Quando regressamos a casa e tomamos o banho e nós começamos a perceber que há uma área mais quente ou até vermelha, isso é o escaldão, ou seja, não se evidencia logo, mas sim algum tempo depois. E pode-se agravar, ou seja, um escaldão pode ser ligeiro, mas também pode ser muito grave. E dura 5, 6 dias e deve ser tratado, não é? Pele quente, pele a latejar, vermelha, muita sensibilidade local, não é? E à temperatura, ou seja, uma temperatura amena é suficiente para nos sentirmos desconfortáveis onde temos o escaldão.
1: Depois também temos às vezes queimaduras solares que podem se apanhar de forma ligeira em casa. O que é que devemos fazer?
2: Pronto. Quando temos um escaldão, não é? Quando temos uma queimadura solar ligeira e que nós podemos tratar em casa, devemos ter alguns cuidados. Não tomar banho com água muito quente, tomar banho com água fria ou morna, aplicar compressas no local onde está afetado. Existem algumas loções, alguns cremes que acabam por aliviar o desconforto que causa. Devemos, isto é para todos, beber muita água, manter um bom estado de hidratação. Se necessário, se a dor for mais intensa, tomar um anti-inflamatório e para tratar também a inflamação. Manter a zona queimada sempre protegida do sol. Queimei um braço, está muito calor, não me dá muito jeito andar de manga curta. Mas aquela zona não deve estar, não deve continuar
1: exposta
2: ao sol até a situação estar resolvida, até o escaldão desaparecer. Portanto, ali durante os 5, 6 dias seguintes devemos ter esse cuidado.
1: É também, tem a ver com depois aquela questão das lâmpadas UV também podem causar estes danos, certo, na pele?
2: Sim, ou seja, aqui tem a ver com a radiação UV, como nós falámos na semana passada, não tem necessariamente a ver com o calor que nós sentimos. Está nevoeiro, mas não está calor. Okay? Mas a radiação UV, que é o que nos provoca as queimaduras solares, os caldões ou o envelhecimento da pele, elas continuam lá. Nós, se não fizermos nada, ele continua-nos a atingir. Não sentimos calor, mas os raios estão lá a fazer o trabalhinho deles, não é?
1: E cada pessoa é uma pessoa, ou seja, a mesma exposição solar, o que provoca numa pessoa pode não ser do mesmo tempo, os mesmos problemas, malefícios noutra pessoa, certo?
2: Sim, ou seja, nem todas as pessoas apanham uma queimadura solar com o mesmo tempo de exposição solar, por exemplo, ou com o mesmo tipo de proteção. Cada pessoa é uma pessoa única. Nós devemos conhecer a nossa pele, devemos perceber como é que ela reage à exposição solar. Por exemplo, se nós formos para a praia ou para algum ambiente que vai estar sol, tentar estar à sombra, não estar sempre, ou várias horas exposta ao sol, ir intercalando também em estar à sombra. E depois há outras questões, por exemplo, tomar medicação também influencia na nossa capacidade ou na capacidade do nosso corpo de reação à exposição solar.
1: Também temos aquelas questões de apanhamos um escaldão uma vez ou apanhamos vários escaldões, não digo no mesmo ano, mas todos os anos, digamos.
2: E às vezes no mesmo ano.
1: Às vezes no mesmo ano, sim, mas isso também é muito mau.
2: É um fator, sim, ou seja... Nós não damos muita importância. Quando são escaldões ligeiros, portanto, se for algo mais grave, nós vamos ao hospital, vamos socorrer de cuidados médicos, porque ganhamos bolhas ou por outras questões e vamos ao hospital. Quando são escaldões mais ligeiros ou queimaduras mais ligeiras, nós conseguimos tratar em casa com estas estratégias que falamos. A questão é que mesmo ligeiros, se apanhamos muitos, se forem repetidos, há uma maior probabilidade de desenvolver o cancro da pele, não é? Porque isto é uma agressão à nossa pele, portanto, e a todas as marcas que nós temos. Portanto, apanhar vários escaldões também pode ser um fator
1: de risco
2: para o desenvolvimento do cancro da pele.
1: Vamos tentar também explicar às pessoas, doutora Irmelinda Pires, como é que se deve utilizar quando é que se deve utilizar o protetor solar. Já falámos que sempre, mas às vezes há aqueles pequenos, hoje não vou só ali à esplanada, hoje não está a sol, a tal questão. Explique-nos um bocadinho o porquê sempre.
2: O porquê sempre? Porque estamos expostos à radiação ultravioleta, não é? Mas existe muitas... Como estava a dizer, existem muitas situações em que nós pensamos erradamente que estamos protegidos, mas isso não é verdade. Estamos sempre expostos.
1: Depois, uma delas, já falámos neste programa assim muito de leve, e já falámos no anterior também, porque acho que é importante reforçar esta ideia. Quando está nublado, não é necessário colocar o protetor solar?
2: Temos sempre que utilizar o protetor solar. É errado esta ideia. Ou seja, apesar da luz solar apresentar menor temperatura, a nossa sensação de calor não é tão elevada, as radiações ultravioleta estão presentes da mesma forma, de igual modo. Ou seja, atravessam as nuvens, está aí nevoado, mas as radiações atravessam as nuvens. E são elas mesmo que causam as queimaduras e depois o desenvolvimento do cancro da pele. Outra coisa importante para além do enublado é quando está vento. Como também não sentimos calor, a sensação térmica é menor, também não associamos que é necessário o protetor solar. Mas a verdade é que o vento só nos faz sentir que está menos calor, porque as radiações continuam lá presentes.
1: Os convívios com os amigos, uma ida à esplanada, tomar um café, um simples café de meia hora, por exemplo, protetor solar?
2: Protetor solar. Isso é um dos exemplos em que nós devemos colocar... o protetor solar diariamente, ou seja, de manhã, antes de sair de casa, pode ser a última coisa a fazer, colocar o protetor solar pelo menos nas partes que estão expostas, porque a radiação solar é cumulativo, ou seja, não é apanhei aqui e depois perde o efeito e depois voltamos a apanhar. Não, o dano vai ficando e vai aumentando com o tempo. Portanto, mesmo poucos minutos... ao longo da vida, e esse efeito é cumulativo, está todo junto.
1: Na água já falámos, mas só para reforçar mais um exemplo de que o protetor solar também é muito importante mesmo indo para a água.
2: Sim, e nós fazemos uma coisa que é, pomos o protetor solar, passou o tempo, vamos à água e não voltamos a reforçar o protetor solar porque a maior parte deles dizem que são... que dão para a água, que dão longa duração e que dão para a água. A questão é que nós vamos para a água e o protetor solar acaba por se diluir, portanto deixamos de estar protegidos. No mar as radiações passam à mesma, ao sair do mar ou da piscina, não tem que ser só no mar, também pode ser da piscina, ou do rio, de outro sítio, devemos reforçar novamente com o protetor solar, porque ao sair da água... deixámos de estar tão protegidos porque, efetivamente, o protetor solar acabou por diluir.
1: E não é só colocar protetor solar se estou na praia ou numa piscina das 11 às 4.
2: Sempre. Sempre. Portanto, o protetor solar usa-se sempre. Como nós já falamos, entre as 11 e as por volta das 4 horas é de evitar. Se vamos para a praia, vamos o dia todo, então intercalar entre estarmos expostos ao sol e estarmos numa sombra, hidratar sempre e pôr protetor solar regularmente.
1: A questão do ser bronzeado ou não, já falámos também, também é um fator que também sempre protetor solar, certo?
2: Sim. As pessoas com a pele escura pensam que são mais protegidas e isso não é verdade, ou seja, acaba por ser falso, porque as radiações UV continuam presentes e causam danos na pele, mesmo às pessoas de pele escura, não é? As pessoas de pele clara, mesmo que estejam bronzeados, também continuam a necessitar do protetor solar.
1: Doutora Irmelinda Pires, vamos então a algumas recomendações para as pessoas que nos estão a ouvir e que vão neste... Falamos do verão, mas o inverno também é importante, mas haveremos também numa outra situação falar da exposição solar no inverno, porque acho que também é algo que devíamos desmistificar. Mas agora no verão, recomendações.
2: Então, recomendações importantes. Quando começa o verão, começar por uma exposição de forma gradual e progressiva, ou seja, não passar logo longas horas expostos ao sol. Evitar a exposição solar do meio da manhã ao meio da tarde, entre as 11 e as 4, mais ou menos. Sempre que possível, utilizar roupa adequada, t-shirt, chapéu, óculos de sol, sombras. Outra coisa que é muito importante em relação às crianças, também não ainda devem estar mais protegidas, não devem estar tão expostas ao sol e deve sempre manter-se algumas roupas. Agora até há umas camisolas que fazem esse efeito de proteção dos raios UV, uns chapéus, calções de banho e mais protetor solar e acaba por ser uma mais-valia. Devemos aplicar sempre um protetor solar superior a 30 nas áreas expostas, não é? E repetir de 2 em 2 horas colocar, assim como após cada banho, cada ida ao mar, cada piscina, sempre que saímos da água devemos colocar. Eu falei aqui do protetor 30, nas crianças idealmente é fator 50 ou mais, para as pessoas de pele clara também, portanto, e logo no início do verão em que as peles ainda não estão habituadas a uma exposição tão grande, não aplicar perfumes ou desodorizantes nas áreas que estão expostas ao sol, portanto, sabemos que vamos estar em exposição solar, se calhar algumas coisas, isso é evitar. Uma informação importante é que alguns medicamentos também têm um efeito com exposição ao sol. Devemos sempre perguntar ao nosso médico se existe alguma contraindicação, ou ir à praia, ir ao rio, ou seja, estar exposto ao sol. Outra informação importante é os nossos pés também, há um bocadinho falámos dos escaldões, e onde as pessoas apanham muitos escaldões é nos pés, porque não se coloca protetor solar lá, acaba por ser
1: Esquecimento,
2: não é? Pronto.
1: Estão tapados com areia. Sim, muitas vezes. Isso.
2: Portanto, pôr também, ou seja, terem atenção todas as partes do nosso corpo que vão estar
1: expostas ao sol,
2: não é? Que nós não damos muito valor. As orelhas, por exemplo, também muitas vezes não damos valor e acabam por apanhar queimaduras solares.
1: Só para perceber, doutora Irmelinda Pires, antes de acabarmos o programa, a incidência do cancro da pele tem aumentado? Tem, assim, alguma ideia? Não digo ter dados, nem números, nem percentagens, mas de uma forma, assim, em geral, há mais?
2: Sim. Porque algumas destas estratégias de gestão não são utilizadas, não é? Porque conforme as coisas foram desenvolvendo, as pessoas vão mais à praia, aquele período de tempo, ou seja, antigamente as pessoas trabalhavam no campo e tinham o cuidado de trabalhar ou manhã cedo ou final de tarde, portanto, aquele período de maior calor, elas não iam trabalhar, seria pelo calor, não por estas razões, mas não iam. Sim. E agora nós temos uma vida mais fora, mais social, mais exposta. Portanto, o número de cancro, há cada vez mais pessoas com cancro da pele.
1: É um cancro, digamos, mortal, se assim se pode dizer, ou é algo que vai acompanhando-nos ao longo de um longo período?
2: Em princípio não é mortal, depende do cancro, existem vários tipos de cancro. Em princípio não é mortal, há um tratamento, portanto, por norma, a taxa de sobrevivência é bastante elevada comparativamente com outros cancros. Sim.
1: Doutora Irmelinda Pires, só para terminarmos, e vamos encontrar-nos pelo menos mais duas vezes para falarmos também desta questão, quer deixar algum conselho assim para as próximas pessoas que vão, que nos estão a ouvir e que vão de férias?
2: Sim, estas nossas dicas, não é? Levar sempre o protetor solar, ter sempre o cuidado que o sol é mesmo o nosso amigo e nós podemos ter muito proveito dele, e nós gostamos de dar-nos melhor humor, estamos mais bem dispostos quando há os dias de solinho, como costumamos dizer, mas todos os cuidados que nós podemos ter, também devemos ter. E não demora assim muito tempo, é pôr o protetor solar de vez em quando estamos na praia, é estarmos à sombra, não estar 2, 3, 4 horas expostos ao sol, e beber muita água, estarmos muito hidratados. Estas condições também são para as pessoas que trabalham, estamos em época de férias, mas há pessoas que trabalham, também expostas ao sol, portanto, beber muita água é essencial,

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1: Trânsito condicionado entre a freguesia de Gondarém e a União de Freguesias de Campos e Vila Meã, até ao dia 26 de junho.
2: Notícias com Rui Vaz Carpinteira.
1: A circulação automóvel na Estrada Nacional 13 vai estar condicionada até 26 de junho entre a Freguesia de Gondarém e a União de Freguesias de Campos e Vila Meã, conforme revelou a Infraestruturas de Portugal. Em comunicado, a IP explicou que a necessidade de circular de forma alternada, que teve início na passada terça-feira, se deve aos trabalhos de pavimentação em curso no troço compreendido entre os quilómetros 100,450 e 111,820 da Estrada Nacional 13, entre, como já referimos, a Freguesia de Gondarém e a União de Freguesias de Campos e Vila Meã. A intervenção decorre entre as 8 da manhã e as 18 horas, até 26 de junho. A circulação está a ser feita de forma alternada, regulada por sinalização luminosa, para garantir a segurança dos utilizadores da via e dos trabalhadores. Colisão entre carro e caminhão deixa a mulher em estado grave em Paredes de Coura. Uma mulher de 51 anos ficou gravemente ferida na sequência de uma colisão entre um automóvel e um caminhão na passada quarta-feira na Estrada Nacional 201 em Rumarigães, Paredes de Coura. Ao que se apurou junto de fonte da Proteção Civil, a vítima foi transportada para o Hospital de Viana do Castelo. Desconhecem-se as circunstâncias do acidente. Pode nascer uma nova sub-região de vinhos verdes no Alto Minho. As câmaras municipais de Vila Nova Cerveira, Caminha, Paredes de Coura e Valença prevêem investir cerca de 75 mil euros na elaboração de um estudo técnico para a criação de uma nova sub-região de vinhos verdes no Alto Minho. A proposta foi analisada pela Câmara Municipal de Caminha e prevê a realização de um estudo destinado a fundamentar a candidatura da futura sub-região, incluindo o levantamento de dados estatísticos, a caracterização da produção vitivinícola e a definição do território abrangido. O documento deverá ficar concluído no prazo máximo de 12 meses. Cada município assumirá 25% das despesas, correspondendo a um investimento máximo de cerca de 18.700 euros por autarquia, valor que deverá ser inscrito nos orçamentos de 2027. Segundo os municípios envolvidos, a criação desta sub-região permitirá reforçar a valorização dos vinhos produzidos no território, aumentar o reconhecimento da produção local e impulsionar a economia regional. As autarquias defendem ainda que a medida poderá contribuir para a valorização das uvas, a renovação das vinhas, a criação de emprego qualificado e a promoção turística e económica do Alto Minho. Valença celebra o São João com grande arraial popular. A partir do final da tarde de hoje, a rua mais popular de São João de Valença convida a um momento de convívio e descontração. As associações já prepararam as estruturas para o grande arraial. Os bares aderentes associam-se à iniciativa, proporcionando o ambiente ideal para viver o espírito sanjoanino e aquecer os motores para a grande noite de festa. O programa inclui gastronomia tradicional, animação de rua, bailarico com música ao vivo, garantindo um ambiente de festa que se prolongará pela noite dentro desta sexta-feira. Orfeão de Vila Praia de Âncora homenageia Damião Baixinho. O Orfeão de Vila Praia de Âncora apresenta o espetáculo coral e conceptual O Último Dia de Damião Baixinho, uma emocionante homenagem à memória de um homem e à identidade de um povo profundamente ligado ao mar. 20 de junho, amanhã sábado, às 21h30, no Cine Teatro dos Bombeiros Vila Praia de Âncora. No domingo, 21 de junho, às 17 horas, Valadares, Teatro Municipal de Caminha. Este espetáculo cruza música e narrativa para recordar a bravura de Damião Baixinho, jovem pescador desaparecido nos mares da Terra Nova em 1946, e homenagear todos os homens do mar. O repertório inclui obras de Fernando Lopes Graça, Rogélio Groba, Joanes Brahms, adaptação, Pedro Brunhosa, entre outros, com destaque para a composição de César Magalhães. Agora a fechar. Morreu o homem que pôs termo à vida da mulher para acabar com sofrimento. Morreu no Chipre o britânico David Hunter, o homem que em 2021 matou a mulher que sofria de uma doença terminal. David, de 78 anos, morreu na passada quarta-feira num hospital cipriota, depois de ter sido internado com uma infecção urinária, segundo confirmou a família. O caso ganhou destaque internacional depois de o homem ter admitido ter sufocado a mulher. Janice, então com 74 anos na casa onde viviam, no Chipre. Segundo o próprio, a mulher, que sofria de leucemia em fase terminal, pedia-lhe há várias semanas que acabasse com o seu sofrimento. Inicialmente acusado de homicídio, David acabou por ser condenado por homicídio culposo em 2023, tendo sido posteriormente libertado da prisão. E pronto, está aqui esta história de vida. Eu fico por aqui, desejo-lhe uma ótima sexta-feira, volto em próximas edições.
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janeiro pode ter alguns desafios difíceis, concentre-se naquilo que você quer e vai conseguir. Touro, hoje tenha atenção e evite conflitos na sua vida amorosa. Escolha aquilo que quer, aquilo que for melhor para si. Gêmeos, pode receber uma boa proposta a nível profissional. Pense bem antes de aceitar. Caranguejo, seja forte e acredite mais em si, você é muito mais forte do que pensa. Leão, no amor tem uma proteção especial, que maravilha, aproveite. Virgem, hoje é um dia muito favorável a todos os níveis, o sucesso espera por si, você merece muito. Balança, tenha atenção, pode haver falhas na comunicação com os outros, portanto veja bem aquilo que diz e ouça bem. Está bem? Escorpião, hoje é um bom dia para avançar com os seus projetos. Sagitário, pode ter uma derrota, saiba dar o braço a torcer, não tem problema nenhum. E são as derrotas que nos tornam mais fortes, não são as vitórias. As vitórias são boas, mas o que nos torna mesmo fortes são as derrotas. Capricórnio, no trabalho seja mais prudente, não cante vitória antes do tempo. Aquário, procura ouvir os conselhos de pessoas mais experientes. E peixes, anda com muitas saudades do passado, concentre-se no presente, o passado já foi. E hoje os signos mais favorecidos são leão e virgem, e os menos favorecidos são sagitário e touro. 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

Começamos com Balança, que está quase de copas e que lhe diz que o amor enche o seu coração de alegria. Que coisa boa! O número da sorte é o 37. Carneiro com a Torre, que significa que os seus planos podem sofrer alterações. Preste atenção, o número da sorte é o 16. Já Caranguejo está com o 4 de paus, que indica uma boa ocasião, assim com quem você não contava. Você não contava com esta ocasião boa, mas ela vem. E o número da sorte é o 26. Agora vou falar para um signo que é conhecido por ser muito teimoso, mas também é muito trabalhador e apaixonado. Que signo será este? É Touro, pois claro que está, portanto, está com o Sol, que anuncia momentos de felicidade e honra que bem merece neste dia maravilhoso. E o número da sorte é o 19. Peixe está com o 3 de espadas, que lhe diz para não ter medo de pedir ajuda. Vamos lá, o número da sorte é o 3. Capricórnio com as de espadas, que anuncia uma vitória difícil, mas vai ser vitória. E o número da sorte é o 1. Como é que será que está Gêmeos? Está com a Roda da Fortuna, que traz novidades e surpresas. O nosso número da sorte é o 10. Leão, com o 10 de paus, que alerta para sucessos temporários. Seja prudente, não acredite em tudo. O número da sorte é o 32. Aquário, com o 5 de espadas, que o aconselha a mostrar mais empenho naquilo que faz e mais alegria ao fazê-lo. O número da sorte é o 5. E agora vou falar para um signo que é um dos mais otimistas do zodíaco. Você sabe qual é? Não sabe? Vai ficar a saber agora. É Sagitário, pois claro. Está com 10 de ouros, que significa que os seus projetos podem dar bons frutos. Sim, senhor, e você merece. O número da sorte é o 7. Escorpião, com 3 de ouros, que indica poder financeiro. O número da sorte é o 3. Já a Virgem, com 9 de copas, que significa que terá alegria no campo afetivo. E o número da sorte é o 45. 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

0: Olá, estão ligados em Super Kizomba FM. Nesta sexta-feira abrimos com a última de Badocha, Te Amo, e fechamos esta sequência inicial ao som dos Tubarões Azuis, Edu e Gama, com Estamos Enamorados. Foi o super clássico de hoje. 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

0: tarde. Vou viver sem esse amor. Uma kizomba com um toque vincadamente português. Enquanto Kelly Vong deu a nota nos Reis do Semba em Lajum.
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Vocês não vão querer perdê-la no fim de semana, marcado também pela pista de dança com o DJ Alves na Kizomba Mix, maio 2026. Esta sexta-feira está assim fechada. Tenham então um super fim de semana. 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

Olá a todos, muito boa tarde, bem-vindos à Rádio Cultural de Cerveira. Ficar agora com Rui Maviana, que traz música e uma proposta de uma viagem ao mundo do exterior com muitos êxitos ao longo da tarde. Por volta das 7, já sabe, o encontro é aqui na Cultural de Cerveira. Contam consigo aí desse lado para juntos iniciarmos esta viagem musical, esta longa maratona de música neste final de semana.

E são os primeiros minutos deste espaço musical de final de semana aqui na Cultural de Saber, um programa de Rumo Viana, também perto das 7. Tem aí uma onda de calor para os próximos dias. Portugal continental prepara-se para uma nova onda de calor extremo, com temperaturas a subir e muito, podendo ultrapassar os 40 graus em algumas regiões do país, sobretudo em zonas do interior, centro e sul. Segundo as previsões, as altas temperaturas começam a sentir-se sensivelmente a partir deste domingo, início de semana. Tanto todos os cuidados necessários nesta perspectiva, aproxima-se por isso mais um episódio de calor e desta vez muito acima do habitual, segundo as previsões.

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3: Estamos com 16 horas mais 23 minutos, é o Ao Musical e esta grande viagem ao mundo da música nesta sexta-feira, já virada para o final de semana.

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9: Vamos a caminho do fecho da primeira hora de emissão. 18 minutos nos separam das 5 da tarde, à altura para ficarmos agora com música cantada em português. Começamos com Zé Maro, Compra Bilhete. É o seu último sucesso, posto já no mercado com este Compra Bilhete de Zé Maro.

E foram alguns minutos preenchidos com música tradicional portuguesa, menos um minuto para as 5 da tarde. Contigo é festa, é só sabor. Vem cá, meu tentador. Fica assim completa esta primeira hora de emissão. Recordo que vou estar consigo até bem perto das 7, com muita música ainda ao longo da tarde. Por isso, fico por aí. Boa tarde, bom fim de semana com a Cultural de Cerveira.

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1: Aprovado projeto para combater os impactos da espécie invasora Egeria densa no Rio Minho.
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1: A Câmara Municipal de Nova Cerveira viu aprovada uma candidatura destinada ao combate aos impactos da espécie invasora Egeria densa no estuário do Rio Minho. Trata-se de uma planta aquática exótica, frequentemente utilizada em aquários, que se tem vindo a expandir na região, afetando o equilíbrio ambiental e condicionando atividades como a pesca e a navegação. O projeto, financiado no âmbito do Programa Operacional Mar 2030, pretende desenvolver soluções de gestão sustentável desta espécie invasora e reduzir os impactos negativos no ecossistema do Rio Minho. Numa primeira fase, será feita a caracterização química da planta para identificar possíveis formas de valorização e utilização, bem como mapeamento da sua distribuição ao longo do estuário. A iniciativa inclui também ações de sensibilização ambiental dirigidas à população, com o objetivo de alertar para os riscos associados às espécies invasoras e promover comportamentos mais responsáveis. O investimento total ultrapassa os 25 mil euros e conta com um financiamento de 70% através do Fundo Europeu dos Assuntos Marítimos, das Pescas e da Aquicultura. Colisão entre carro e caminhão deixa a mulher em estado grave em Paredes de Coura. Uma mulher de 51 anos ficou gravemente ferida na sequência de uma colisão entre um automóvel e um caminhão na passada quarta-feira na Estrada Nacional 201 em Rumarigães, Paredes de Coura. Ao que se apurou junto de fonte da Proteção Civil, a vítima foi transportada para o Hospital de Viana do Castelo. Desconhecem-se as circunstâncias do acidente. Pode nascer uma nova sub-região de vinhos verdes no Alto Minho. As câmaras municipais de Vila Nova Cerveira, Caminha, Paredes de Coura e Valença prevêem investir cerca de 75 mil euros na elaboração de um estudo técnico para a criação de uma nova sub-região de vinhos verdes no Alto Minho. A proposta foi analisada pela Câmara Municipal de Caminha e prevê a realização de um estudo destinado a fundamentar a candidatura da futura sub-região, incluindo o levantamento de dados estatísticos, a caracterização da produção vitivinícola e a definição do território abrangido. O documento deverá ficar concluído no prazo máximo de 12 meses. Cada município assumirá 25% das despesas, correspondendo a um investimento máximo de cerca de 18.700 euros por autarquia, valor que deverá ser inscrito nos orçamentos de 2027. Segundo os municípios envolvidos, a criação desta sub-região permitirá reforçar a valorização dos vinhos produzidos no território, aumentar o reconhecimento da produção local e impulsionar a economia regional. As autarquias defendem ainda que a medida poderá contribuir para a valorização das uvas, a renovação das vinhas, a criação de emprego qualificado e a promoção turística e económica do Alto Minho. Valença celebra o São João com grande arraial popular. A partir do final da tarde de hoje, a rua mais popular São João de Valença convida a um momento de convívio e descontração. As associações já prepararam as estruturas para o grande arraial. Os bares aderentes associam-se à iniciativa, proporcionando o ambiente ideal para viver o espírito sanjoanino e aquecer os motores para a grande noite de festa. O programa inclui gastronomia tradicional, animação de rua, bailarico com música ao vivo, garantindo um ambiente de festa que se prolongará pela noite dentro desta sexta-feira. Orfeão de Vila Praia de Âncora homenageia Damião Baixinho. O Orfeão Vila Praia de Âncora apresenta o espetáculo coral e conceptual O Último Dia de Damião Baixinho, uma emocionante homenagem à memória de um homem e à identidade de um povo profundamente ligado ao mar. 20 de junho, amanhã sábado, às 21h30, no Cine Teatro Bombeiros Vila Praia de Âncora. No domingo, 21 de junho, às 17 horas, Valadares, Teatro Municipal de Caminha. E o espetáculo cruza música e narrativa para recordar a bravura de Damião Baixinho, jovem pescador, desaparecido nos mares da Terra Nova em 1946, e homenagear todos os homens do mar. O repertório inclui obras de Fernando Lopes Graça, Rogério Groba, Joanes Brandt, adaptação, P. Pedro Brunhosa, entre outros, com destaque para a composição de César Magalhães. Agora a fechar. Jovem detido na Rússia por encomendar pizza em nome de Adolf Hitler. Um jovem russo de 18 anos foi detido na cidade de Nizhny Tagil, nos Montes Urais, depois de ter identificado como Adolf Hitler ao encomendar uma pizza. A detenção do jovem ocorreu depois de um deputado regional ter assistido ao incidente, quando um russo encomendou a sua pizza numa cafetaria, divulgou na quarta-feira a agência de notícias RIA Novosti. O deputado relatou o sucedido nas suas redes sociais, incluindo a hora do incidente e uma fotografia do jovem. Mais tarde, o Ministério do Interior confirmou a detenção e afirmou que o estudante está arrependido e pediu desculpa a todos os que se possam ter sentido ofendidos pelo seu comportamento. O estudante afirmou que não é nazi e não simpatiza com nazis, declarou um porta-voz do Ministério. Na Rússia, a infração de exibir símbolos e propaganda nazis é punível com até 15 dias de prisão, multas ou serviço comunitário. Bom, brincadeiras que podem ficar caras. Eu fico por aqui, desejo-lhe uma ótima sexta-feira, volto em próximas edições.
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7: E cá estamos então de regresso para a segunda parte, 9 minutos passam das 5, com atenção de muito boa tarde com a Cultural de Cerveira. Meu nome é Romeu Viana, estamos com esta viagem ao mundo da música entre as 4 e as 7. Nesta altura ainda é 23 graus, e marca os termómetros de máximo aqui em Vila Nova de Cerveira para um final de semana que começa a aquecer. Temperaturas vão até aos 27 até domingo e depois é sempre a subir. Vamos então prosseguir esta viagem, conto consigo aí desse lado para um ótimo final de semana aqui na Cultural de Cerveira, nesta viagem ao mundo da música. Por isso, fico por aí, boa tarde, bom regresso a casa, boa viagem se for o caso.

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5: Continuação de muito boa tarde com a Cultural de Cerveira. Estamos muito perto das 5h30, significa isto que estamos sensivelmente a meio do programa, porque começámos às 4h e terminámos por volta das 7h, por isso fico por aí. Continuamos com esta música, esta página, nesta sexta-feira, 19 de junho.

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3: Voltamos à música portuguesa nestes minutos que antecedem às 18h, por isso fico por aí. Boa tarde com a sua Rádio Cultural de Cerveira. Há um velho

Daqui ninguém me tira, a última versão dos Vizinhos, este grupo alentejano. E agora ficamos com o fado, a voz para já é de Mara Pedro, este Fado Sorriso.

E foram últimos minutos preenchidos com música portuguesa. Neste caso tivemos o fado e a voz da Cristina Madeira. Um minuto e pouco nos separa das 6 da tarde. Estamos quase a concluir esta segunda hora de emissão aqui na Cultural de Saavedra com a Roma Viana, nesta viagem ao mundo da música. Onde quer se encontre, é sempre um prazer estar na sua companhia, por isso, esta-me desejo-lhe a continuação de muito boa tarde. Obrigado por estar em sintonia com a Cultural de

Vamos então sair por um brevíssimo intervalo e depois regressamos também consigo para o que resta deste programa musical até perto das 7. Já sabe, o seu encontro com a música aqui na Cultural Cerveira. Fique bem, boa tarde.

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4: It's 6:02.

E cá estamos de regresso para a terceira e última parte deste programa. A música irá ao seu encontro nesta parte restante da emissão da tarde desta Cultural de Cerveira, com Rui Viana nesta viagem ao mundo da música. As temperaturas vão subir a partir deste final de semana e poderão atingir valores ainda mais elevados na semana do São João. Perante as previsões de calor extremo, o Governo admite avançar com medidas na perspectiva de total segurança. Adivinha-se também uma correria às praias, será o destino para muitos os favoritos e alguns movimentos à beira-mar e os naturais cuidados a ter. Tendo em atenção este cenário de verão quente e que bela entrada desta nova estação, justamente no domingo dia 21, fica por isso o alerta e todos os cuidados a ter na prevenção e proteção neste cenário de episódio bem quente que se aproxima.

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2: Horas mais 23 minutos, cada vez mais perto do final desta etapa musical aqui na Cultural de Cerveira, nesta emissão de fim de semana.

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E chegamos assim ao final desta viagem musical ao mundo da música. Foi com o Romeu Viana aqui na Cultural de Saveira, neste período, ao longo das últimas 3 horas. Obrigado por nos ter feito companhia neste final de tarde de sexta-feira aqui na Cultural de Saveira. Espero voltar no domingo de manhã, a partir das 10, para trazer as manhãs de domingo aqui na sua rádio. Como sempre, teremos convidados musicais. Desta feita, vamos até Braga conhecer o grupo Canto Daqui, a música tradicional portuguesa, em seu encontro aqui na Cultural de Saveira, para uma bela manhã de domingo, início de verão. Até lá, fique bem, boa tarde, bom regresso a casa, boa viagem, se for o caso.

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0: 20 ore.
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1: Trânsito condicionado entre a freguesia de Gondarém e a União de Freguesias de Campos e Vila Meã, até ao dia 26 de junho.
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1: A circulação automóvel na Estrada Nacional 13 vai estar condicionada até 26 de junho entre a freguesia de Gondarém e a União de Freguesias de Campos e Vila Meã, conforme revelou a Infraestruturas de Portugal. Em comunicado, a IP explicou que a necessidade de circular de forma alternada, que teve início na passada terça-feira, se deve aos trabalhos de pavimentação em curso no troço compreendido entre os quilómetros 100,450 e 111,820 da Estrada Nacional 13, entre, como já referimos, a Freguesia de Gondarém e a União de Freguesias de Campos e Vila Meã. A intervenção decorre entre as 8 da manhã e as 18 horas, até 26 de junho. A circulação está a ser feita de forma alternada, regulada por sinalização luminosa, para garantir a segurança dos utilizadores da via e dos trabalhadores. Colisão entre carro e caminhão deixa a mulher em estado grave em Paredes de Coura. Uma mulher de 51 anos ficou gravemente ferida na sequência de uma colisão entre um automóvel e um caminhão na passada quarta-feira na Estrada Nacional 201 em Rumarigães, Paredes de Coura. Ao que se apurou, junto de fonte da Proteção Civil, a vítima foi transportada para o Hospital de Viana do Castelo. Desconhecem-se as circunstâncias do acidente. Pode nascer uma nova sub-região de vinhos verdes no Alto Minho. As câmaras municipais de Vila Nova Cerveira, Caminha, Paredes de Coura e Valença prevêem investir cerca de 75 mil euros na elaboração de um estudo técnico para a criação de uma nova sub-região de vinhos verdes no Alto Minho. A proposta foi analisada pela Câmara Municipal de Caminha e prevê a realização de um estudo destinado a fundamentar a candidatura da futura sub-região, incluindo o levantamento de dados estatísticos, a caracterização da produção vitivinícola e a definição do território abrangido. O documento deverá ficar concluído no prazo máximo de 12 meses. Cada município assumirá 25% das despesas, correspondendo a um investimento máximo de cerca de 18.700 euros por autarquia, valor que deverá ser inscrito nos orçamentos de 2027. Segundo os municípios envolvidos, a criação desta sub-região permitirá reforçar a valorização dos vinhos produzidos no território, aumentar o reconhecimento da produção local e impulsionar a economia regional. As autarquias defendem ainda que a medida poderá contribuir para a valorização das uvas, a renovação das vinhas, a criação de emprego qualificado e a promoção turística e económica do Alto Minho. Valença celebra o São João com grande arraial popular. A partir do final da tarde de hoje, a rua mais popular São João de Valença convida a um momento de convívio e descontração. As associações já prepararam as estruturas para o grande arraial. Os bares aderentes associam-se à iniciativa, proporcionando o ambiente ideal para viver o espírito sanjoanino e aquecer os motores para a grande noite de festa. O programa inclui gastronomia tradicional, animação de rua, bailarico com música ao vivo, garantindo um ambiente de festa que se prolongará pela noite dentro desta sexta-feira. Orfeão de Vila Praia de Âncora homenageia Damião Baixinho. O Orfeão de Vila Praia de Âncora apresenta o espetáculo coral e conceptual O Último Dia de Damião Baixinho, uma emocionante homenagem à memória de um homem e à identidade de um povo profundamente ligado ao mar. 20 de junho, amanhã sábado, às 21h30, no Cine Teatro dos Bombeiros Vila Praia de Âncora. No domingo, 21 de junho, às 17 horas, Valadares, Teatro Municipal de Caminha. E o espetáculo cruza música e narrativa para recordar a bravura de Damião Baixinho, jovem pescador desaparecido nos mares da Terra Nova em 1946 e homenagear todos os homens do mar. O repertório inclui obras de Fernando Lopes Graça, Rogério Groba, Joanes Prandt, adaptação, Pedro Brunhosa, entre outros, com destaque para a composição de César Magalhães. Agora a fechar. Morreu o homem que pôs termo à vida da mulher para acabar com sofrimento. Morreu no Chipre o britânico David Hunter, o homem que em 2021 matou a mulher que sofria de uma doença terminal. David, de 78 anos, morreu na passada quarta-feira num hospital cipriota, depois de ter sido internado com uma infecção urinária, segundo confirmou a família. O caso ganhou destaque internacional depois de o homem ter admitido ter sufocado a mulher. Janice, então com 74 anos na casa onde viviam, no Chipre. Segundo o próprio, a mulher, que sofria de leucemia em fase terminal, pedia-lhe há várias semanas que acabasse com o seu sofrimento. Inicialmente acusado de homicídio, David acabou por ser condenado por homicídio culposo em 2023, tendo sido posteriormente libertado da prisão. E pronto, está aqui esta história de vida. Eu fico por aqui, desejo-lhe uma ótima sexta-feira, volto em próximas edições.
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